0: gol, porque senão, meu irmão, tudo indica que pegaremos a França na final da Copa.
1: Agora vamos naquela tradicional carteirada?
0: Os ouvintes não entendem muito a história da carteirada, mas o Fabrício manda muitas mensagens e de vez em quando ele fala assim: você já tocou essa música? Isso significa que ele quer ouvir no programa.
1: Não é um daqueles big hits dos anos

música só, dois mega hits dos anos 2000. Milk and Sugar, Higher and Higher. Milk, Just the Way You Are. Essa música atualmente é a terceira ou quarta posição entre as mais tocadas de dance music na Inglaterra, no Reino Unido.

0: amanhã, Fabrício.
1: Boa noite, galera.
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0: 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Mix meia-noite 3, está no ar o No Break. Pressão total a partir de agora, hein? São duas horas de música direto. Sucessos, novidades e flashbacks da programação da Mix. Lola Young pra começar.
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0: meia-noite 21, eu acabei de tocar aqui Nelly Furtado, Say It Alright, e por aqui a madrugada segue no ritmo certo. Você tá curtindo o No Break, 2 horas de música sem pausa até as 2 horas da manhã só na Mix. 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
1: Mix meia-noite 41, Rapa Anjos pra quem tem fé aqui no No Break. 2 horas de música direto, você pode ouvir a sua música também. Vai nas suas redes sociais, coloca a hashtag No Break, nome completo, nome da sua música, do artista, capricha, que a gente toca pra você na Mix.

0: legal, e já faz parte aqui da programação da Mix, né? Medusa, Piece of Your Heart. Agora se liga aí, você que tá ouvindo No Break, que a gente acabou de entrar na última hora do No Break, e a pressão continua alta, a pressão continua total aqui na programação musical da Mix, com muita música boa pra você curtir até as 2 horas da manhã. Vamos tocar Alex Warren, Beyoncé, Skank, Bruno Mars, e agora tem Oasis.
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0: aqui no No Break, 2 horas de música direto, rolando aqui pela Rede Mix de rádio pra todo o país, nessa madrugada já de sabadão. 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

0: 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Mix 2 e 2, Sugar Ray, Someday, fechou aqui, ó.
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0: Chegando com mais um Super Mix e agora a gente confere uma atrás da outra aqui na programação da Mix. Só música legal, só música bacana. Então bora curtir o Super Mix nesta madrugada. Aumenta o som.
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Mix, tamo junto nesta madrugada, curtindo o Super Mix. E não acabou não, tem mais, ó, tem mais. 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

décadas de 2002. 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

0: peças foram três das mais pedidas por você em 2002. 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
8: Bom dia, excelente sabadão pra você que tá ligado aqui na Mix. Atenção com o acidente pela rodovia Anhanguera, sentido São Paulo, na altura do quilômetro 15. Problemas do 16 ao 15, e aí o caminho vai livre até a marginal. Prefira a rodovia dos Bandeirantes. 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

0: delícia. A última aqui do Baú da Mix.
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3: 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Uma geral no trânsito de São Paulo.
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5: Observando agora a rodovia Raposo Tavares, que tem um acidente depois do Rodoanel na altura do quilômetro 19, sentido São Paulo. Congestionamento do 20 no Rodoanel até o 19 e depois o caminho vai bem até o Butantã. Pela Raposo pro interior, tudo livre ainda nessa manhã. 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
1: Tá começando aqui o nosso Pede no Zap 011-983-408-1000. Tá contigo. Manda sua mensagem na Mix.
2: Bom dia, galera da Mix. Aqui é o Claudio de Jaboticabal. Tô fazendo uma faxina na minha casa, escutando a Mix pela Alexa. Eu queria escutar uma música da Nelly Furtado.
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1: Do lado de cá, o pede no zap rolando.
2: Bom dia, Rádio Mix. Oi, aqui dia. É Débora. Eu falo de Santana de Parnaíba e gostaria de ouvir a música da Pink, Try. Valeu.
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2: E a Rádio Mix. Aqui é Expedito Júnior, diretamente de Vitória da Conquista, na Bahia. A cidade mais fria do Norte e Nordeste. Toca Charlie Brown Jr. aí pra nós. Bom dia.
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0: 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O Fighters Walking After You.
1: Meu nome é Edilene, sou de Maceió, Alagoas. Gostaria de escutar pela essa rádio maravilhosa, que é a Rádio Mix. É Ahá. Alguma música do Ahá.
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0: Mix 854, Rihanna, Take a Ball. Mix, pede no zap. Bora participar aqui na Rádio Mix. O final de semana fica ainda melhor se você mandar sua mensagem aqui, ó. 011 983 408 mil.
1: Bom dia, Mix.
0: Bom dia.
1: Aqui é o Éder, de Dois Córregos, São Paulo. Toca o som pra nós aí do Coldplay. Valeu, um abraço.
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1: Foi pra fechar e pra fechar bem o Pede no Zap.
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1: Agora se liga só, se você curte cinema, se liga nessa notícia. De acordo com alguns portais, o filme O Grinch vai ganhar uma continuação. Segundo as notícias, a sequência já está em negociações para trazer o retorno do Jim Carrey como o personagem Grinch. O longa, que foi lançado no ano de 2000, ele conta a história de uma criatura verde ranzinza, de mesmo nome, que decide roubar o Natal em meio ao seu ódio pela festa. Porém, os planos dele mudam quando conhece a garotinha Cindy. Enquanto não são divulgadas mais informações sobre esse longa, a Rádio Mix, claro, segue de olho em todas as atualizações sobre o filme O Grinch 2. Combinado? Tá certo, é isso aí. 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
10: Atenção com uma ocorrência policial na Zona Sul pela Avenida Jornalista Roberto Marinho, sentido marginal do Rio Pinheiros, ali na passagem pelo Corredor Norte Sul. Problemas pela Roberto Marinho, da Rua Galileu até o Corredor Norte Sul e depois já melhora e vai bem. 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
6: 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Marginal do Rio Tietê, sentido Ayrton Senna, tem congestionamento pela expressa a partir da ponte da Freguesia do Ó. A central piora depois da Júlia de Mesquita Neto e as duas vão congestionadas até a Casa Verde, onde tem obras. Então prefira a pista lateral. 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

0: ó, Mr. Shaggy. Isso aqui colocou o Shaggy no topo das paradas, né? Com seu jeitão de cantar, aquela voz rouca, né? Que virou a sua marca registrada. Tem uma curiosidade aqui, essa voz, ela não é natural, não. Ela surgiu quando o Shaggy imitava as instruções dos treinamentos militares enquanto ele servia nos fuzileiros navais dos Estados Unidos. Dá pra acreditar? Agora é só aumentar o volume e curtir esse clássico dos anos 90. Baú da Mix Express com Bombastic.
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12: Atenção com obras no acesso à ponte Ari Torres, que chega à Avenida dos Bandeirantes a partir da Marginal Pinheiros. Duas faixas interditadas e para quem pega Pinheiros sentido Zona Sul, tem congestionamento a partir da Eusébio Matoso e até Ari Torres. 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
7: 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E neste ano, o festival anunciou uma novidade bem legal: a Comfort Zone. Um espaço para quem quer assistir aos shows do Palco Mundo, bem pertinho da grade, mas com mais conforto e sem precisar ficar disputando espaço com ninguém. 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Demais, né? 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

0: Mix, falta um minuto pra uma Change Us to Pack aqui no 106.3 da Mix. Ó, já eu volto com as três mais pedidas da história da Mix. Vamos voltar lá pra 2003.
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2: Salve, salve, galera, eu sou o Bruno Cantarelli, diretamente de Miami. A Rádio Mix é a rádio oficial da Copa do Mundo FIFA 2026. Primeiro falando de uma grande decepção e depois de uma grande surpresa da Copa do Mundo. A decepção é a equipe do Uruguai, que está eliminada da competição. O Uruguai perdeu para a Espanha por 1-0 com uma nova falha do goleiro Muslera, o grande vilão dessa eliminação. Muitas críticas também sobre o trabalho do técnico argentino Biel, que já foi eliminado com a seleção da Argentina também, outra vez em primeira fase de Copa do Mundo. A grande surpresa da competição até agora é o estreante Cabo Verde. O time conseguiu se classificar para a próxima fase. É bem verdade, não conseguiu vencer jogos, foram 3 empates, mas para a equipe já uma grande glória. O grande problema é que para Cabo Verde seguir na competição, terá que eliminar o atual campeão do mundo, o time da Argentina. Eu volto a qualquer momento aqui na programação. Copa do Mundo FIFA 2026 é aqui na Mix. Tamo junto.
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0: peças foram três das mais pedidas por você em 2003. A qualquer momento tem mais.
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Natsumi 43, Creep, um clássico do Radiohead, aqui no 106.3 da Mix. Bora de Post Malone, Circles.

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2: Salve, salve, galera, eu sou o Bruno Cantarelli, diretamente de Miami. A Rádio Mix é a rádio oficial da Copa do Mundo FIFA 2026. Primeiro falando de uma grande decepção e depois de uma grande surpresa da Copa do Mundo. A decepção é a equipe do Uruguai, que está eliminada da competição. O Uruguai perdeu para a Espanha por 1-0 com uma nova falha do goleiro Muslera, o grande vilão dessa eliminação. Muitas críticas também sobre o trabalho do técnico argentino Bielsa, que já foi eliminado com a seleção da Argentina também, outra vez em primeira fase de Copa do Mundo. A grande surpresa da competição até agora é o estreante Cabo Verde. O time conseguiu se classificar para a próxima fase. É bem verdade, não conseguiu vencer jogos. Foram 3 empates, mas para a equipe já uma grande glória. O grande problema é que para Cabo Verde seguir na competição, terá que eliminar o atual campeão do mundo, o time da Argentina. Eu volto a qualquer momento aqui na programação. Copa do Mundo FIFA 2026. É aqui na Mix. Tamo junto.
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mensagem no WhatsApp da Mix. 11 983 408 mil. Posso a música pra você ouvir aqui durante essas duas horas. Junto com a hashtag Hopi Hari. Tá valendo.

hit Never There, som do Cake, devendo Elton John com a Dua Lipa, encontro de duas gerações aqui em Cold Heart. Continua no break, 2 horas diretas de música na Mix, mais 20 minutinhos aí pra você ouvir o seu som nessas 2 horas e levar o seu par de ingressos pro Hopi Hari. Vale até o finalzinho do no break, tá? Só você mandar sua mensagem no WhatsApp da Mix. A gente segue online ao vivão aqui no 11 983 408 mil. Mandou a hashtag Hopi Hari, já concorre. 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

0: foi o Simone, Simone Polizel, que tem o final do celular 0209. Parabéns, Simone. Aguardo o contato da equipe da Mix. Levou aqui par de ingressos pro Hopi Hari, tá? Vai curtir por nossa conta, você e seu acompanhante. Parabéns. 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
0: Ó, tem novidade de música pra você. Tá chegando mais um festival, que é o C6 do Rock, e anunciou aí a sua lista de atrações que vão homenagear o legado do cantor Cazuza. O evento vai rolar com vários shows, e um dos momentos mais especiais é esse grande tributo ao cantor e aos 40 anos do disco Exagerado.

0: E neste ano o evento promete celebrar o rock nacional lá dos anos 80. C6 no Rock vai acontecer nos dias 22 e 23 de agosto no Parque do Ibirapuera, aqui em São Paulo. Belo lugar para um festival. E os ingressos pro festival estão à venda no site da Eventim, tá? 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

0: a música da Mix para a Copa do Mundo da FIFA 2026. Então fique aqui para ouvir inteira a qualquer momento. 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
2: Salve, salve, galera, eu sou o Bruno Cantarelli, diretamente de Miami. A Rádio Mix é a rádio oficial da Copa do Mundo FIFA 2026. Primeiro falando de uma grande decepção e depois de uma grande surpresa da Copa do Mundo. A decepção é a equipe do Uruguai, que está eliminada da competição. O Uruguai perdeu para a Espanha por 1-0 com uma nova falha do goleiro Muslera, o grande vilão dessa eliminação. Muitas críticas também sobre o trabalho do técnico argentino Bielsa, que já foi eliminado com a seleção da Argentina também, outra vez em primeira fase de Copa do Mundo. A grande surpresa da competição até agora é o estreante Cabo Verde. O time conseguiu se classificar para a próxima fase. É bem verdade, não conseguiu vencer jogos, foram 3 empates, mas para a equipe já uma grande glória. O grande problema é que para Cabo Verde seguir na competição, terá que eliminar o atual campeão do mundo, o time da Argentina. Eu volto a qualquer momento aqui na programação. Copa do Mundo FIFA 2026 é aqui na Mix. Tamo junto!
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0: 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E a Rádio Mix segue por aqui em contagem regressiva pro Rock in Rio 2026. E uma das melhores histórias em torno do festival é sempre a lista de exigências dos artistas que vem tocar por aqui. Prova disso foi o Prince, que em 1991 pediu um camarim pintado na cor púrpura, em homenagem, é claro, ao hit Purple Rain, e ainda quis 400 toalhas brancas. O Elton John, por exemplo, já pediu uma suíte inteirinha só pros cachorros dele. E a Britney Spears já mandou contratar uma sósia para ficar despistando os fãs nas ruas do Rio de Janeiro. O Rock in Rio Brasil 2026 acontece nos dias 4, 5, 6 e 7 e ainda 11, 12 e 13 de setembro. É a Mix no Rock in Rio 2026.
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3: Mix são 5:04, uma excelente tarde de sabadão pra você. Como é que vão as coisas por aí? Tudo bem? Vamos chegando aqui com mais uma edição do Top Mix Rolê Brasil, a nossa viagem pelos quatro cantos do país. Onde tem mix, tem música boa, fala a verdade. É por isso que a gente vai agora lá pra Atibaia, interior de São Paulo, pertinho aqui da gente, né? Que traz uma indicação bem bacana ao som novo do Alok, na parceria com o Khalid, Dive Into Me, a primeira de hoje aqui.
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1: São 5:18, esse é o Top Pink Soleil Brasil. Chegamos agora a mais uma indicação, dessa vez que vem lá da Paraíba. Alô, Mix João Pessoa, que manda a nova do BTS, Swim.
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0: 10, agradecendo o pessoal aí da Paraíba, você que tá em Cuiabá, em Foz do Iguaçu, em Belém, Atibaia, todo mundo que participou hoje, nossos afiliados, onde você viaja nesse país, tem Rádio Mix, tem música boa, então continua participando, indica a sua pelo WhatsApp 11983408000 pra aparecer aqui, ó, na parada da Mix. Essa fica por aqui, mas amanhã você já sabe, né? Fala aí. 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
1: Salve, salve, galera, eu sou o Bruno Cantarelli, diretamente de Miami. A Rádio Mix é a rádio oficial da Copa do Mundo FIFA 2026. Primeiro falando de uma grande decepção e depois de uma grande surpresa da Copa do Mundo. A decepção é a equipe do Uruguai, que está eliminada da competição. O Uruguai perdeu para a Espanha por 1-0 com uma nova falha do goleiro Muslera, o grande vilão dessa eliminação. Muitas críticas também sobre o trabalho do técnico argentino Bielsa, que já foi eliminado com a seleção da Argentina também, outra vez em primeira fase de Copa do Mundo. A grande surpresa da competição até agora é o estreante Cabo Verde. O time conseguiu se classificar para a próxima fase. É bem verdade, não conseguiu vencer jogos, foram 3 empates, mas para a equipe já uma grande glória. O grande problema é que para Cabo Verde seguir na competição, terá que eliminar o atual campeão do mundo, o time da Argentina. Eu volto a qualquer momento aqui na programação. Copa do Mundo FIFA 2026 é aqui na Mix. Tamo junto.
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0: peças foram três das mais pedidas por você em 2017. A qualquer momento tem mais. São 6:08, fala aí, você tava esperando ou não tava, hein?
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0: Chegou a hora boa, né? De saber quem leva aquele Pix de duzentão. Você que ficou ligado, ligado no sinal premiado da Mix, correu pro nosso WhatsApp, 11 983 408 mil, mandou pra gente a hashtag Pix da Mix. 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Final do telefone da Débora 9054. Aí, Débora, parabéns, viu? Se você também quer levar um Pix

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mais uma edição que eu tenho certeza que você já imaginou aí um momento da sua vida, principalmente quando você tá faz tempo sem tirar férias, curtindo ou relaxando numa ilha paradisíaca alguma vez, não é verdade? Tá com vontade, mesmo no friozinho, é bom, né? É, pois é. Embora a música cite um San Pedro genérico, né? Muitos fãs e críticos associam a letra de La Isla Bonita da Madonna como cidade de San Pedro em Belize. Mas é, o visual da Madonna no clipe com o vestido vermelho espanhol tornou-se icônico lá nos anos 80. E aí a gente faz essa viagem no tempo ou na nossa ilha paradisíaca, imagina.

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1: Essa é a música da Mix pra Copa do Mundo da FIFA 2026, com Marcelo Falcão, Carlinhos Brown e Bruno Martini. 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

Mix 1729, o som do Backstreet Boys, As Long As You Love Me, uma viagem lá pra 1997. E atenção agora, se você gosta de prêmio, a gente tem um monte pra você no final de semana. 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

0: música da Mix para a Copa do Mundo da FIFA 2026. Então fique aqui para ouvir inteira a qualquer momento. 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

0: das mais pedidas de 2003.
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sucesso lá de 1995 é Alanis Morissette, Hands in My Pocket. Sabadão, amante da Mix, é assim, só música boa. Quer mais uma? Então segura essa aqui, ó. James Walkers e Halsey.

0: Mix, faltando um pras nove. Vanessa da Mata, Ben Harper, boa sorte.
1: Grande sucesso da playlist da Mix. Foi a última nessa hora, daqui a pouquinho, depois do intervalo, a música continua. 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